0: esta leitura e a oração, estaremos dando abertura à 84ª AGO.
1: Deus não vem por templo construído com nossas mãos. Deus vem por templo feito pelas suas mãos. Igreja Assembleia de Deus do Mato Grosso, não tem...